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Está velho, velhinho, hein? Marie. Velho, velhinho. Passei, né? Sai, vai, ó. Quel net, nu, ni, mezen, hein?